0: Sérgio Matheus.
1: Eu, César e Vó.
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0: Valeu, Jorge Matheus.
1: Garoto.
0: Eu, César e Fabiano.
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1: Fica difícil, rapaz. Cê tá doido.
0: Tô cancelado. Quem gostou da nova, faz barulho aí.
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1: Ô, sorte, hein? E aí, turma? Quebra tudo, hein?

0: rapaziada.
1: Valeu.
2: Deus abençoe vocês aí, viu?
3: Valeu, galera.
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0: Minha linda, você é demais.
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0: João Neto e Frederico e João Bosco e Vinícius.
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0: Eu amo vocês, meninos.
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1: Ô Zé, que negócio é este? Pode ou não pode, rapaz?
0: Ei, Thiaguinho, os gordinhos tá estourado. Agora é nós que decide esse trem.
1: Me conta aí, Zé, como é que é essa história?
0: É assim, Thiaguinho.

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4: é a viola e eu.

0: Salvas de palmas.
1: Quem gostou, bate palmas.
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0: cantar. Música nova, hein?
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0: moleque!
1: O Henrique!
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3: E essa vai pra galera de São Paulo que tá aqui sem controle. Sim.

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0: Obrigada, gente. Valeu.
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0: Obrigada, gente.
1: É isso, Luísa Martins.
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0: Obrigada, gente. Valeu.
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1: Essa música pra gente cantar é muito importante a gente colocar as mãos pro céu, porque essa música a gente tem que tocar uma estrela chamada Pique Novo, que é um grande irmão nosso que tá lá em cima, observando todo esse nosso momento e vibrando juntinho com a gente. Todo mundo com a mãozinha pra cima assim, ó. A gente tem que tocar as estrelas, aliás, a estrela.
2: As estrelas. Felicidade.

0: Só isso, uma nota, gente.
1: Façam muito barulho.
0: Essa música é para o Rogério Pique.
1: Pique Novo.
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1: Que é isso, Gilmar?
2: Uma honra estar com você aqui, viu?

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0: vocês, amores.
1: Obrigado, sucesso.
0: Deus abençoe muito mais vocês. Muito obrigado por estarem aqui comigo hoje.
1: Parabéns.
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0: Muito obrigado, gente.
1: Obrigado.
2: Obrigado, Léo.
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0: amor. Beijo, Goiânia.
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2: É muito amor, rapaz.
3: Quem gostou, levanta a mão e faz barulho.
0: Jorge Matheus.
2: Obrigado, gente. Obrigado, Guilherme Santiago.
4: Bom demais, cara.
0: Dois obrigado. Caboclos brutos.
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0: mas já do LP. 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
1: No seu coração.
0: E pra você não esquecer, é mais um do LP. Não tá dando certo, vamos terminar. Vem aqui em casa suas coisas buscar. Aproveita e traz as minhas que ficaram aí também. Mas quando chega aqui, começa a chorar. Pergunta, tem certeza que quer terminar? Aí eu te abraço

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0: Marcos Ribeiro! Faz barulho!
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3: Zero.
0: Beijo, gente. Muito obrigado pelo carinho de vocês.
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1: Oh, coisa boa, Miguel!
2: Cleiton Romário, canta essa moda e toma uma comigo.
1: Não precisa nem pedir.

0: Agora a galera aprendeu.
1: Puxa com a gente. Vai. Assim, ó.
2: Essa cerveja deve estar adulterada. Certeza que a receita foi manipulada.
0: Agora a galera aprendeu.
1: Puxa com a gente. Vai. Assim, ó.
2: Essa

0: salva de pau.
1: Yeah. Cleito Romário!
0: Valeu, obrigado. Goiânia.
1: Deus te abençoe, obrigado, muito. Meninos.
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0: E é meio difícil existir uma louca paixão, né?
1: Hã? Praticamente impossível, né?
2: É verdade.
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0: senhoras e senhores, Lauana Prado e
1: Muito obrigada. Que linda, Moni.
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0: Sônia Maiara.
1: É boiadeira.
2: É boiadeira.
1: Ana Castela!
3: Maiara de Medeiros!
1: Não, a princesa, gente.
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0: así.
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5: É fácil não, viu, Mário?

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3: Ai, Divete.

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2: Obrigada,
1: amo.
2: Obrigada, gente!
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0: Vai ouvir o que não quer, hein?
1: Vê lá, hein?
0: Olha só, liga não.
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4: Uma sala de papo. Dá uma sala de papo, meu filho aí, na moral. Tá bonito pra caralho. Esse samba é meio dele.

0: Me alcança que esse é sucesso.
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0: Ficou linda essa na voz de vocês.
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0: Teve dedo na cara? Sim.
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0: Atitude venceu!
1: Bruninho e Davi!
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0: Só esquece quem tenta, né?
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0: que isso, menino?
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0: Sonhar com alguém sem ser sonhado não é sonho, é pesadelo.
1: Dos piores do mundo.
0: Tamo junto.
2: Guilherme Benuto!
0: Segura.

0: Obrigado, Jorge!
1: Obrigado, Jorge.
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0: Deixa as cachaças pra nós.
1: Obrigado, gente.
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1: Obrigado, gente.
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0: joga a mão e faz muito barulho, vai.
1: Obrigado.
2: Fidume Jack, Mato Grosso e Matias.
3: Costuma por nós.

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Obrigado! Obrigado!

José e Maurílio. E Zé Neto e Cristiano, o que é isso? Sextou com S de saudade.

0: Volta, B.
1: Vai ter azar igual esse caboclo que eu nunca vi, viu?

0: Obrigado, São Paulo. Obrigado, galera.
1: Muito obrigado, Safadão.
0: Beijo pra todo mundo, viu?
1: Deus abençoe.
2: Tão mandando foto de vocês pra mim.

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1: 10:23.
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0: grosseiro da nossa história, Alxa.
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2: Abram cancha. O Rio Grande, compadre,
3: nesse compasso galponeiro balanço, reminiscência versus churros no ar.

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1: Levanta a mão quem gosta de cavalo, compadre! Ei, a gauchada da serra, o serrano é um grande montador, por excelência. Então, pra quem gosta aí, compadre, de cavalo, aqui vai, Liberdade Chucra!
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2: Fala, maneira, velha campeira aí, ó. Tem um cheirinho.

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0: pra tomar um aplauso da Aureléu, não é?
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0: 147. 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
1: 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Claro, né?

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0: Ô, Xê, pega esse morango e enfia no meio da torta de bolacha. Aqui é ou uma guampa de canha ou uma cachaça de butiá. E se tiver caipirinha, é de limão e daqueles azedos que arde os carrinhos. 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
1: Bah, meu, então não vai rolar aquele churras ali no meu apê?
0: Não. Tá louco?
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0: a paz do Senhor esteja com todos para um novo amanhã, junto ao Reino da Glória.
1: Agricultura, esperança e fé.
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1: Só me incomodei com essa guria, rapaz.

0: Tchê?
1: É, mas a Doralice faz umas paradas que nem essa Jennifer aí faz, meu.
0: O que, que ela faz, Tchê?
1: A Doralice faz um mogango, faz uma vaquinha atolada e fora que as gaúchas. As gaúchas são as gaúchas, né, Tchê?
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